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0: cega, ninguém merece, não é mesmo? Bom, se a sua perdeu o corte, se você está sem amolador, pegue um prato de cerâmica, vire de ponta cabeça, passe a lâmina várias vezes naquela borda áspera do fundo do prato e pronto! O atrito devolve o corte rapidinho para você agilizar o preparo do almoço. Funciona com qualquer peça de cerâmica, ok? Pode testar aí.
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2: Então, meu povo, pra quem quer uma batata frita sequinha e crocante igual aquelas da lanchonete, o segredo é o choque térmico. Deixe as batatas cortadas na água quente por alguns minutinhos e logo em seguida mergulhe em uma vasilha com água gelada. Depois, é só escorrer bem e levar

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1: Já parou pra pensar que a bagunça em um cantinho pode ser só o seu cansaço pedindo atenção? O nosso lar mostra o que estamos sentindo por dentro, como se fosse um reflexo do nosso coração. Quando você entende isso, cuidar da casa vira um jeito carinhoso de cuidar das suas próprias emoções. Que tal dar esse primeiro passo para deixar tudo mais leve, tanto fora quanto dentro de você? Tente, você vai ver como dá certo.
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1: Já percebeu que a vida flui melhor quando priorizamos o que é essencial? Ao organizar sua rotina cuidando primeiro do seu lado espiritual e de si mesma, você ganha a base necessária para se doar aos outros com qualidade. É incrível como essa hierarquia traz clareza e organiza suas emoções de forma natural. Experimente colocar essa ordem em prática e veja como seus relacionamentos se tornam muito mais leves e verdadeiros.
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1: Sabia que aquele pavio curto pode ser apenas o seu corpo pedindo ajuda? A nossa paciência depende do equilíbrio entre o sistema endócrino e o nervoso. Quando você entende que o mau humor constante nem sempre é culpa sua, mas sim um sinal de que algo físico precisa de atenção, a jornada para o bem-estar fica muito mais clara. Olhe que oportunidade incrível de se conhecer melhor e ajustar o que for preciso para voltar a sorrir com facilidade. Preste atenção em você.
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2: Se você já teve que prender a respiração durante uma conversa, sabe que avisar alguém sobre o famoso bafo é uma das missões mais espinhosas da etiqueta social. Para evitar aquele climão insustentável, a Associação Brasileira de Halitose criou uma ferramenta que é um verdadeiro anjo da guarda das relações, o serviço SOS Mau Hálito. A ideia é simples e estratégica: permitir que você dê um toque em alguém de forma 100% anônima, ética e profissional. O problema muitas vezes é biológico. A pessoa sofre de fadiga olfatória, ou seja, o nariz dela já se acostumou com o próprio cheiro e ela genuinamente não percebe que o hálito está vencido. O serviço foca em quebrar a barreira do constrangimento, transformando uma situação social bizarra em um cuidado com a saúde bucal. Afinal, muitas vezes o mau hálito é um sinal de que algo no corpo não vai bem, e um aviso discreto pode ser um empurrão que faltava para um check-up.
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2: O Japão está levando o conceito de ciclo da vida a um nível tecnológico impressionante. Diante de montanhas de resíduos que sobrecarregam os aterros, o país começou a testar um projeto que transforma fraldas sujas, tanto de bebês quanto de idosos, em unidades novinhas em folha. A iniciativa, liderada pela empresa Unicharme, já funciona nas cidades de Shibuya e Ozaki. Desde 2024, os moradores utilizam sacos de lixo específicos para que esse material não se perca no lixo comum. O processo parece saído de um laboratório de ficção científica. As fraldas usadas são trituradas e lavadas para separar o plástico, o polímero e a polpa. O presidente da empresa, Takahisa Takahara, deixou claro que o foco mudou. O futuro do descarte japonês agora passa pelo cuidado com a terceira idade e também com os pets. A ideia é que o único cheiro que saia da fralda nova seja o de fralda nova mesmo.
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1: Oi, gente, de volta na sua rádio favorita com Fique Sabendo. Você já percebeu que às vezes nem a melhor escovação do mundo segura o hálito depois de certas refeições? É isso aí, ó, o mau hálito nem sempre é culpa da escovação. Muitas vezes ele nasce no prato. Alimentos como alho e cebola contêm compostos que, após a digestão, caem no sangue e são eliminados pelos pulmões, fazendo você exalar o odor pela respiração por horas. Já carnes gordurosas e doces deixam resíduos que as bactérias na boca transformam em enxofre. O segredo está na saliva. Quando ela diminui ou o alimento favorece as bactérias, o odor desagradável domina. Se o hálito ruim persistir mesmo com higiene em dia e boa hidratação, o problema pode ser sistêmico. Doenças na gengiva ou questões no estômago e rins costumam se manifestar pelo cheiro da boca. Não tente apenas mascarar com balas. Se o sintoma é constante, procure um dentista para investigar a causa real. Fica a dica para você. Aqui você fica sabendo. Daqui a pouco a gente volta.
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com mais uma edição do Barba, Cabelo e Bigode só pra você. Quer manter a barba alinhada com zero frizz? Então, o segredo é o pente de madeira, isso mesmo, viu? Além de ser puro estilo, o material natural tira a estática e desembaraça os fios sem esforço nenhum. Existem modelos com dentes finos e grossos, perfeitos para qualquer volume ou textura de barba. É o acessório que separa os homens dos meninos na hora de se cuidar. Já sabe, então pode experimentar, viu? Claro, até

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1: Tá no ar o nosso Curiosidades. Já percebeu que tudo fica com gosto estranho logo após escovar os dentes? O culpado é o tal do LSS, um detergente presente nas pastas que faz aquela espuminha que a gente gosta. Ele acaba atordoando suas papilas gustativas, bloqueando temporariamente os receptores do sabor doce. Por isso, aquele suco de laranja vira um pesadelo logo cedo. Mistério revelado aqui na sua rádio. E até a próxima.
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1: E eu chegando com mais uma edição, se liga aí! Chegou o convite para um evento formal e bateu a dúvida? Vá de terno azul marinho. Ele é o equilíbrio perfeito entre a elegância e a modernidade, ajustando-se melhor ao corpo do que o preto tradicional. Para completar o combo invencível, aposte na camisa Oxford de algodão branca. É o visual clássico que transmite confiança em qualquer lugar que você vá. E claro, até a próxima dica.
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0: dentro de um armário pode parecer estranho hoje, mas entre a Idade Média e o século XX, as camas caixa eram o auge do conforto na Europa. Esses móveis eram basicamente guarda-roupas de madeira com uma cama embutida, usados para enfrentar dois grandes problemas da época: o frio e a falta de privacidade. Ao fechar as portas de madeira, o calor corporal ficava retido no pequeno espaço, criando um refúgio aconchegante contra os invernos rigorosos e as correntes de ar das casas antigas. Curiosamente, esse conceito está voltando à moda no século XXI, com os hotéis cápsula e os microapartamentos tecnológicos. Parece que depois de século, estamos redescobrindo que dormir em um casulo protegido pode ser muito mais relaxante do que um quarto totalmente aberto. Você trocaria sua cama atual pela segurança e pelo quentinho de um armário planejado, ou te daria um pouco de agonia, hein?
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0: 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E para isso, nós temos a dica certa para você. Ouça agora, inspire-se.
1: Muita gente busca uma fórmula mágica para o amor próprio, mas a verdade é que isso é um processo diário. Ninguém acorda se amando da noite para o dia. É uma construção de dentro para fora, que exige esforço e carinho com você mesmo. Investigue o que te impede de florescer e entenda, o auto-amor é um caminho, não destino. Comece hoje a se cuidar mais.
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1: Oi, gente! O chocolate amargo acaba de ganhar um status ainda mais nobre. O de aliado da longevidade. Olha só que legal! Um estudo britânico revelou que a teobromina, um composto natural do cacau semelhante à cafeína, está ligada a um envelhecimento biológico mais lento. Ao analisar 1.600 adultos, os cientistas notaram que quem tinha níveis mais altos dessa substância no sangue apresentava marcadores de DNA mais jovens, segundo relógios epigenéticos, que medem a idade real das nossas células. O ideal é consumir chocolates com pelo menos 70% de cacau. Além disso, a teobromina é um estimulante que afeta o sistema nervoso e cardiovascular. Consumi-la em excesso, especialmente à noite, pode sabotar o seu sono, o que acabaria acelerando o envelhecimento que você está tentando evitar. Aqui, você fica sabendo. Já já, a gente volta. Fica aí.
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1: Oi, gente. Pra você e pra sua família, aumente o volume. Tá chegando no seu rádio, Fique Sabendo. Atenção, o cansaço persistente tem sido rotulado automaticamente como burnout, mas especialistas alertam para o risco de ignorar causas biológicas. Às vezes, o que parece exaustão mental é, na verdade, uma desregulação hormonal severa. Ao focar apenas no estresse ocupacional, corre-se o risco de um subdiagnóstico, deixando de tratar alterações na tireoide ou em outros hormônios que exigem cuidados médicos específicos. E não apenas descanso. Nem toda fadiga nasce na mente ou no trabalho, mas antes de fechar um diagnóstico de burnout, é essencial realizar um check-up hormonal completo. Tratar um desequilíbrio físico como se fosse apenas estresse psicológico pode prolongar o sofrimento e mascarar doenças que precisam de intervenção endócrina imediata. O diagnóstico correto é o que define se você precisa de férias ou de tratamento. Cuidado! Daqui a pouco a gente volta com Fique Sabendo.
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2: Uma ótima quinta-feira, tá no ar a nossa curiosidade de hoje aqui, hein? Você reclama do tamanho do seu celular hoje? Pois saiba que o primeiro modelo móvel do mercado, o Motorola Dynatec, era um verdadeiro gigante, com mais de 30 centímetros de altura. E pesando quase 800 gramas, ele custava uma fortuna na época, quase 4 mil dólares. Era um baita exercício carregar esse aparelho por aí. A tecnologia voa e a gente nem percebe. Curiosidades fica por aqui. Até o nosso próximo.
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1: De volta na sua rádio favorita com Fique Sabendo. Atenção, você achava que a guerra era coisa só de ser humano? Pois a natureza acaba de mostrar que o buraco é bem mais embaixo. Cientistas registraram um evento bizarro e assustador em Uganda. Uma guerra civil entre chimpanzés. O que era a maior e mais pacífica comunidade da espécie simplesmente rachou ao meio, transformando melhores amigos de décadas em inimigos mortais. O conflito surgiu do nada, provando que até no mundo animal a convivência pode chegar a um ponto de ruptura violento. Esse estudo da Universidade do Texas é um choque de realidade. Ele mostra que a nossa capacidade de se dividir e brigar em grandes grupos está enraizada na nossa biologia desde muito antes de sermos humanos. Aqui você fica sabendo.
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3: Oi, gente, de volta na sua programação favorita e aqui você fica sabendo. Aumente o volume. Sentir fome logo após as refeições não é normal e geralmente indica que o seu prato ou a sua rotina estão em desequilíbrio. O principal motivo costuma ser a falta de proteínas e fibras, como carnes, ovos e vegetais, que são os nutrientes responsáveis por manter a saciedade por mais tempo. Além disso, o consumo de açúcar e ultraprocessados cria picos de glicose que caem rapidamente, fazendo o cérebro pedir comida novamente em poucos minutos. Fatores como desidratação e sono ruim, que desregula os hormônios do apetite, também sabotam a saciedade. Se o ajuste na dieta e no descanso não resolver, o problema pode ser metabólico, como diabetes ou distúrbios na tireoide. Antes de apenas tentar segurar a vontade, procure um endocrinologista ou nutricionista para garantir que o seu sistema hormonal está funcionando como deveria. Aqui,

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1: De volta na sua programação com Fique Sabendo. Se você dorme de boca aberta, cuidado. Dormir de boca aberta não é apenas um detalhe ou uma mania. É um sinal de que sua respiração nasal falhou e o seu corpo precisou improvisar um jeito para o oxigênio entrar. Respirar pela boca durante a noite resseca a garganta e altera o pH da boca, aumentando o risco de cáries e mau hálito. Mais do que isso, a respiração oral costuma estar ligada à apneia do sono, que fragmenta o descanso e sobrecarrega o coração. Esse problema raramente é o hábito, mas sim o que está impedindo o seu nariz de funcionar. Se você acorda com a boca seca ou se sente cansado, mesmo após dormir muito, procure um especialista. Daqui a pouco tem mais. Fique

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3: Quatro casais de amigos no Texas decidiram envelhecer juntos de um jeito inovador. Construíram a Best Row, uma vila particular à beira do Rio Lano. Em vez de dividirem a mesma casa, eles criaram quatro microcasas sustentáveis de 37 metros quadrados, garantindo privacidade total para cada casal, enquanto uma construção maior serve de ponto de encontro para refeições e festas. O projeto une arquitetura inteligente, materiais ecológicos e uma convivência harmoniosa com a vida selvagem local. É a prova de que viver perto dos amigos funciona muito bem, desde que cada um tenha a sua própria chave no fim da noite. Se fosse construir sua vila hoje, quem seriam os vizinhos escolhidos por você, hein?
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começando, tá entrando no ar mais uma edição do nosso programa Chimarreando com a Emoção FM, aqui nas ondas da 90.1, também 92.7. Tá no ar, gostei. Tá no ar, tá no ar, tá entrando.

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0: E a enteada já tá chegando aqui, né, tia? É, já tão despontando aqui, mandando um recadito no mato pra mim aqui. Manda tu também, 999-70-9010, tá vendo? 999-70-9010, participa comigo e vem junto no Chimarreando com a Emoção FM. Já manda foto do teu mato aí, como eu disse, né? Manda foto pra mim aqui. Vamos fazer uma grande roda de chimarrão, todo mundo sintonizado aqui na Emoção FM. Mandar um bom dia aqui, meu amigo Ricardo. Tá participando com a gente, mandou um bom dia aqui, lindaço aqui pra gente também. Um abraço, meu amigo, obrigado pela companhia. O Roberto Beltrão também tá por aqui, um abraço, Roberto. Bueno, uma música do Chechaleira, é o João Guetens, tá participando com a gente. Alô, João, um abraço, meu amigo, obrigado pela tua sintonia, viu? O Valdecir de Lajeado toca pra mim, Rui Biriva. Chama a mãe, que o pai tá louco. Que tal? Você tá aí mateando também. Vamos atracar sim, daqui a pouquinho aí, vamos tocar, já viu, Valdecir? Um abraço pra ti, meu amigo, obrigado pela tua sintonia também. 8:05, o Chimarrão tá entrando no ar. Quem então ceva teu mato, vem junto comigo até as 11 horas da manhã.
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E o Chimarrão vai seguindo aqui, né, tia? Até às 11 horas da manhã, trazendo o melhor do nosso cancioneiro gaúcho, né? Participa, manda teu recadito no mais do 999-70-9010, né? Já que daqui a pouquinho vai tocar aí o pedido do Valdecir, do meu amigo seu João Guetens também por aqui. Pede teu sucesso gaúcho que tá mateando aí. Manda a foto pra mim aqui no 999-70-9010. Mandar um abraço aí o seu Joãozinho aí no bairro Jardim do Cedro, em Lajado, seu João Schneider participando com a gente também, diz ele. Se possível, a Arcama dos Serranos, ele tá vendo, vamos atracar já. Os Serranos aqui, viu? O Milton também tá em Cruzeiro do Sul, ligado na programação do Chimarrindo com a Emoção FM. Queria ouvir O Vento com Os Monarcas. Tá bueno, seu Milton. Um abraço pra ti, pra esposa, pra toda a família aí também, ó, mandou foto do mato aqui pra mim. Então aí, sintonizados na 90.1, né, meu povo? Eita, nós, né? Ontem à noite o Diego Ferla esteve por aqui, né? O pessoal da 92.7 tá ligado com a gente aí, já manda um recado aí, né? Pessoal de Progresso e toda a região, Diego Ferla esteve aqui no batidão da emoção, que agora ele vai botar os pezinhos pra cima. Vai botar os ossitos de lado. Vai dar aquela descansada, aquela cesteada, né? É, vai tirar umas férias, Diego Ferla. Eu vou fazer companhia pra galchar de Progresso aí, durante as manhãs da Emoção FM. Quem mais chegou por aqui? Deixa eu ver. O Gabriel tá em Alto Arroio Alegre participando com a gente. Bom dia, meu amigo. Tá aí, ó. Mandou uma foto. Eita, nós tá na lida. Cedito, já tá frio aí, meu parceiro? Tá frio? É, olha aí, tá esfriando agora. Estamos no meio do inverno gaúcho. E a gauchada já sai toda agasalhada de casa aí, né? Bom dia, toca uma do Mano Lima. Pra mim, tô na escuta aqui em Carlos Barbosa. Bom sábado a todos, é a Josiele Santana. Alô, minha amiga Josiele, um abraço pra ti. Olha ali, Carlos Barbosa, na sintonia da Emoção FM. Vamos tocar sim, vamos tocar o do Mano Lima já aqui pra ti, tá bom, meu amigo? Um abraço pra ti, pra todo mundo que tá na escuta aí junto contigo da programação do Chimarrão aqui. Chegando eles, César Oliveira e Rogério Melo, apaixonado na programação da Emoção. Bom dia.

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1: Estamos de volta para a alegria de toda a gauchada sintonizada na Amiga do Vale com o nosso chimarreando. 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Aqui, o oferecimento do programa Chimarrando com a Emoção FM. 8 horas 35 minutos, 7 graus e 6 décimos a temperatura no vale. Mandar um abraço, meu amigo Ademir Diecker, Ademir Diecker tá participando com a gente. Bom dia, Ademir, obrigado pela tua companhia também. Pessoal em Colina, sintonizado com a gente na Emoção FM, olha aí, tchê. Tão metendo um costelão aí. Eita, não, é esquentado, hein? Só não mandou, me manda mais informações. Manda o nome da turma toda aí que nós vamos mandar um abraço pra todo mundo, viu? É, e manda o teu também que não veio, que não apareceu, não. Só metendo um costelão em Colinas, mas que tá essa turma bem baguala aí, tchê. Um abraço pra vocês também, obrigado pela sintonia de sempre aqui no Chimarrando com a Emoção FM. Bueno, vamos atender os pedidos aqui. Meu amigo Valdecir tá esperando pra ouvir o Rui Biriva aqui, né? É, nós vamos tocar assim, Chama a Mãe, que o pai tá louco. Na sequência tá chegando Mano Lima também aqui. Pra minha amiga Josiele e Josiele Santana em Carlos Barbosa ouvindo a gente. E o seu João Guetens pediu aí, Tchê Chaleiro, vai tocar o Tchê Chaleiro e o Grupo Rodeio. É, Tchê Chaleiro e Grupo Rodeio já aqui na sequência, tá vendo? Seguindo a programação do Chimarrendo, bom dia, 8:37.

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1: 8:46, gauchada amiga, temperatura no vale segue marcando aqui agora 7 graus e 7 décimos, né? É, tá aí, ó. Tá aí, nós vamos seguindo juntos. Eu daqui, tu daí, vivente. Manda teu recadito no mais 999-70-9010. Tá chegando muito mais sucesso aqui na programação da emoção. O meu amigo, o seu Milton, tá em Cruzeiro do Sul, pediu Os Monarcas. Nós vamos trazer Os Monarcas, sim, pediu O Vento aqui. Tá chegando aqui na programação da Emoção FM. Também vai tocar o Joca Martins e o Baile de Sapucaí. Né? Manda foto pra mim, manda foto no teu mato aqui que eu tô te esperando, tá vendo? A Vanessa tá em Santa Clara ligada com a gente aí, tá mateando, ela quase pronta pra começar a trabalhar, mas o ouvido já grudado na Emoção FM e o mato cevado também, né? E caprichou, hein, Vanessa? Eita, caprichou no mato aí, viu? Manda foto pra mim aqui, vamos fazer uma grande roda de chimarrão aqui na Emoção FM, tá bueno?
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2: Seguindo com a programação da Amiga do Vale, com o nosso programa Chimarreando aqui na Emoção FM. 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Um abraço, Fábio, abraço, Jair. 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Abraço, meu amigo Mauro e toda a turma. 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
2: Ô, seu Guinter, a dona Glacia, um abraço pra vocês, viu? É, tá lavando o carro agora, porque ontem tava na rua o dia inteiro, diz ele. Um abraço pra vocês, meus amigos, obrigado pela companhia, viu? É, o Guinter encontrou a gente ontem na rua, né? Seleção das ruas.

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É o nosso chimarrando com emoção FM aqui na Amiga do Vale, 9:25, gauchada amiga, 9:25. Temperatura no vale marcando 8 graus e 2 décimos. Deu uma esquentadinha, mas não foi muita não, né, tia? Ouvimos aí o Cuiudo do Alegrete, também a história do Chico Louco, Poncho Molhado, as razões do Boca Brava, aqui na programação do Chimarrando com emoção FM, né? Só sucesso, né? É, só sucesso. Manda um abraço a Liris Ciclã, que tá participando com a gente. Bom dia, abençoado sabadão pra todos nós, né? Que coisa linda, um abraço, Liris, obrigado pela tua sintonia. Quem mais tá comigo aqui, ó? O meu amigo Márcio, nosso parceiro da MH Metalúrgica, né, tia? Não, o homem já me veio com notícia buena aqui, né? Ô, Márcio, um abraço pra ti, pra esposa Alessandra aí, viu? Que o papai do céu abençoe muito vocês aí e que sejam muito felizes, muito sucesso pra vocês sempre, né, tia? Que coisa linda, hein? Nosso parceiro aqui do Chimarrando com a Emoção FM, dando aquela carona pra Emoção FM, né? Na 90.1, então se dirigindo aí, né? Aparentalhada, tudo aí, que coisa linda. Um abraço pra vocês, Márcio, Alessandra e todo o pessoal da MH Metalúrgica, viu? Esse aí sendo o fundamento, meu parceiro.

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0: Mariano tá de volta aqui na programação da Emoção FM, amiga do Vale. Manda o teu recado, manda teu alô pra mim no 999-70-9010. 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
0: Sim, vamos seguindo chimarreando aqui com a Emoção FM, na Amiga do Vale. Mandar um abraço aqui ao seu João Guetens, que segue participando com a gente, mateando aí, ó. Se aquentando aos pés do fogo, né, tio? Ei, coisa linda. Um abraço aí, seu João. Obrigado pela tua sintonia também, pela tua companhia de sempre aqui no nosso programa Chimarrindo com a Emoção FM. É Marisete Camilidano, Rui Barbosa também, quer ouvir o Serranos? Vai tocar mais o Serranos daqui a pouquinho, tá bom? Aqui na Emoção FM é o teu sucesso que vai tocando, viu? 22 para as 10, gauchada amiga, chegando Marcelo Oliveira. Te chamo prenda.

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1: Meu amigo Maiquinho tá aí participando com a gente também. Um abraço, meu amigo. Obrigado pela tua sintonia, viu? Pediu aí Sentimento de Trovador do Porca Véia. Vamos ver aqui no Chimarreando

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1: Sim, chimarreando está de volta na programação da Amiga do Vale. 90.1 e 92.7. 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
1: Oh! E nós vamos botar porva na sala agora, gauchana amiga, 10h07, já te prepara, já vai botando os móveis pro lado, tudo aí, né? Mandar um abraço meu amigo Marcelo Henrique Baldi Leite pra amanhã e hoje, Marcelo, acho que chega, meu parceiro. Ah, mas se bem que amanhã tem o jogo da seleção, né? Acho que vai ser pouco amanhã ali pra te acompanhar o jogo ali. Acho que vai ter que botar mais umas ali. Pega umas duas dessas aí, Marcelo. Daí acho que vai dar que chega aí, meu parceiro. Marcelo Henrique Baldin lá já tá verde esse carro aí, Marcelo. Tá verde, hein? Quem mais tá aqui, ó? Ô, Valmir, velho. Um abraço, meu amigo. Eu quase esqueci de mandar um abraço. Ainda bem que tu despontou aqui, Valmir. É, ontem fui lá falar com os guri lá na DF Acessórios, né? Aí eu falei com o Palmeiras e falou de mandar um abraço hoje de manhã, quase que eu me esqueci, né? Agora ainda bem que tu apareceu aí, Palmeiras. Tá aí tomando um mate também, né? Manda uma música das buenas. Vamos atracar sim. Vamos atracar uma das buenas agora aqui. Já te prepara pra bailar com a latada aí também, viu, Palmeiras? É, né? Já vai te preparando aí, mano, velho. Quem mais tá comigo aqui? Deixa eu ver quem mais tá participando. Ah, o seu Joãozinho tá tomando já largou o mate de lado, né? Largou o mate de lado, já trocou por um balde pura. Diz ele só pra abrir o apetite, já que eu já tô pensando na boia. Tá bueno então. Essa aqui tá chegando agora, vai especial pro Jonathan, Mato Leitão, diz que ele gosta de um chamamé velho apaixonado. Che, garotos, decisão, razão e coração. Eu vou botar porva na sala agora, já prepara aí, viu?

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1: Oh! E vai seguir até as 11 horas da manhã, Chimarreando com a Emoção FM 10:25. Adriane Amorim, bom dia, minha amiga. Tá ligada no Chimarreando com a Emoção, que ouviu os Garotos de Ouro. Não chora, China Véia. Essa é buena, hein? É, não, vamos trazer assim, Não Chora, China Véia aqui na programação da Emoção FM, com os novos garotos, inclusive, os novos garotos, né? É uma nova história aí também chegando aqui na programação da Emoção FM. Tá mateando também, Adriane, né? Um abraço, minha querida. Obrigado pela tua sintonia, viu? O Marcelo. Ah, não, o Marcelo, tem que aproveitar mesmo, viu? Tem que. Você tá de barbada assim, Marcelão? Tem que aproveitar mesmo, tem que botar pra derreter. Não, vai sem dó, vai sem dó. Olha aí, quem mais tá comigo, deixa eu ver aqui. Ô, Gabriel, agora ele tá, deu uma descansada aí, né? Tá mateando um pouquinho, tá em Santa Clara, tá em Alto Arroio Alegre, aliás, né? Tá aí ligado com a gente. Deu uma descansada, sentou pra dar mateada. Ei, ouvi a programação do Chimarreando com a Emoção. Quem mais chegou aqui? Bom dia, Soraya, bom dia, minha querida. Tá aí, ó. Tá aí ouvindo a Emoção FM também, né? Tomando um café da manhã, tá comendo aí, né? Pelo jeito, é, tá aí ouvindo aí, né? A Soraya, o Vini... A Cris também, um grande abraço pra vocês, tá bom? Obrigado pela sintonia de sempre aqui na Emoção FM. Buenas, Douglas, tudo especial de bueno. Já temos com os ossitos velho de ponta e já temos atracado servando aquele chimarrão no capricho. Preparando uma boia pro almoço e de companhia, o chimarrindo com a emoção, né? Toca pra nós curtir, Floriano Acordiona. Ótimo, abençoado sábado pra nós. Obrigado, meu amigo, viu? Um forte abraço, Evandro Ritchie, aí ligado com a gente aí no Munhos d'Água. Abraço pra ti, pra esposa Marli, pra todos. Os amigos e familiares também, tá vendo? Tá chegando o Baitaca na programação do Chimarreando, fogão a gás ou a lenha. Já tem mais sucesso.

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0: É um chimarreando aqui na Emoção FM, a tua amiga do Vale, tchê, até às 11 horas da manhã. Mandar um abraço aqui daqui a pouquinho pra mais uma gauchada que tá participando comigo aqui. Mas antes eu falar do Sicredi, né? 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
0: A Zenit Cassal tá participando com a gente aqui, pediu lírios e abelhas. Vamos ver se dá pra encaixar aqui, hein? É, vamos ver se dá pra encaixar aqui na programação. Quem mais tá aqui, ó? Um abraço pra vocês aí, Zenit. Obrigado pela sintonia, viu? A Rose em Boqueirão também tá pedindo uma música aí. Tá bom, na próxima vai especial pra ti também, viu, Rose? Vai especial pra ti em Boqueirão do Leão, ligadinha com a gente aí na 92.7. E nós vamos trazendo sucesso. Pede a tua pra mim também. E se der, eu vou encaixar aqui. Vamos tentar encaixar aqui. Eu tô devendo uns pedidos. Vamos ver se vai dar tempo aqui de colocar mais alguma música no bloco. Tá chegando Os Novos Garotos. Não chora, China vem.

0: Aí, gauchar amiga, tá aí o nosso chimarrando com emoção FM. Agora 10 horas 51 minutos. Eu quero agradecer demais pela tua companhia, pela tua sintonia. É mais um sábado aí que você fica. E nós juntos, mais uma vez, com as bênçãos do Patrão Celeste. Começando o mês de julho, né, gauchar? É, entrando o mês de julho aí. Aqui na programação do Amigo do Vale. A temperatura no Vale já subiu um pouquinho, 9,6 graus, 9 graus e meio praticamente. É, mas ainda tá frio, hein? Tem que ser se agasalhar aí pra sair de casa, né, meu parceiro? Eu vou ficando por aqui, gauchada amiga, eu vou indo nessa. Ah, mas eu volto na segunda-feira, tio. Volto na segunda, 5 horas da tarde, com Batidão na Emoção. E em progresso, na 92.7, eu volto às 8:30 da manhã já, hein? Fazer companhia pra vocês durante as férias do Diego Perna, tá vendo? Um grande abraço, um ótimo e abençoado final de semana com as bênçãos do nosso patrão Celeste. Pra fechar, claro, vem ele, Mano Lima, Maria, na programação da Emoção FM. Bom dia.
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0: família quando você puxar. Sem quebrar o ovo, é claro, né? É a agilidade pura da sua cozinha.
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1: Minha gente, atenção, hein? Cozinhar com faca cega, ninguém merece, não é mesmo? Bom, se a sua perdeu o corte, se você está sem amolador, pegue um prato de cerâmica, vire de ponta cabeça, passe a lâmina várias vezes naquela borda áspera do fundo do prato e pronto! O atrito devolve o corte rapidinho para você agilizar o preparo do almoço. Funciona com qualquer peça de cerâmica, ok? Pode testar aí.
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1: Então, meu povo, pra quem quer uma batata frita sequinha e crocante igual aquelas da lanchonete, o segredo é o choque térmico. Deixe as batatas cortadas na água quente por alguns minutinhos e logo em seguida mergulhe em uma vasilha com água gelada. Depois, é só escorrer bem e levar para o óleo bem quente. O resultado é aquela casquinha perfeita que todo mundo ama, ó. Bom apetite.
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11: Oi, oi, oi, muito boa tarde, iniciando nossa semana de sucessos, 2:01, 2:01, e assim a gente começa o nosso sabadão, eu, Ademir, junto contigo na frequência 90.1 e 92.7, até às 5 horas, sejam todos muito bem-vindos, sabadão, com oferecimento da energia própria. 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Alô, meus amigos. O Isaac, o Gederson, o Gustavo e todo o timaço. Boa tarde. E por aqui a gente chama a seleção dos melhores ouvintes para interagir comigo pelo 999-70-9010. Repetindo, 999-70-9010. É isso aí, você que tá nos acompanhando, pega o celular, digita, peça sua música, a melhor de bandas, ou também aquele sucesso sertanejo, homenagear aquela pessoa especial e também me manda aquele recado daquilo que tu tá fazendo. E ainda, pelo meu Face, Ademir Friedrich, deixe seu comentário também e nós vamos iniciar nosso sabadão mais ou menos assim. Pra ver todo mundo de bem, pra cima e com muita emoção.

0: Muito bem, nosso primeiro bloco musical aqui no Sabadão, tá só começando. Interage comigo, participa desse clube maravilhoso. Até às 5 horas, o melhor de bandas e aquele sucesso sertanejo que deixou saudade. A gente roda aqui pra você, 999-70-9010. É isso mesmo, digita lá, pega seu celular. Pode ser recado de áudio também, hein? A voz mais emocionante, a gente quer destacar aqui, 999-70-9010. Alô, meu amigo Joilson, da cidade de Lajeado, participando por aqui. Grande abraço. Na sequência, vou rodar Rogério Magrão pra você. A casa caiu. Quem mais participando? Meu amigo Josinho, aqui de Herói do Meio. Grupo Carisma na sequência pra ti. Valeu a companhia. Um grande abraço. Meu amigo André Luiz Schneider, da linha Franken Westfalia. Tudo de bom pra você. Abraços, 10 graus em Teutônia. Muito sucesso sempre, Ademir. Nublado aqui, tá joia. Pede a música nova da banda KN, tá certo? Vamos rodar também. Encaixar por aqui. E como é que tá esses nossos parceiros? Essa família maravilhosa, da Piraí Pneus. Boa tarde pra vocês. Obrigado pela companhia. O senhor Paulo, a dona Marlene e também o filhão nos acompanhando. Boa tarde. Oi, tem mais um recado por aqui que a gente quer destacar também. Recado de áudio chegando em nossa programação. Boa tarde.
1: Boa tarde, meu amigo Ademir. Tudo certo?
0: Tudo.
1: Meu amigo, coloca uma música aí. Tô sempre ligadinha na emoção. Gosto muito de todos vocês que trabalham aí. Um abração, valeu.
0: Valeu, minha amiga Rose. Em Boqueirão do Leão. Ontem a gente teve ali na inauguração da Cressol em Progresso. Nossa, que gente maravilhosa, acolhedora. E assim eu externo um grande abraço para toda essa moçada. Meu amigo Celso também, da loja Quatro Estações, salvou o nosso colega Márcio ontem, né? Ah, vamos lá, Sabadão, quem mais participando por aqui? Oi, boa tarde, meu amigo. É a Eloy de Regina, Quina de Colinas, oferecendo uma música para minha família. Quino em Teutônia e Arroio da Seca. Baixa Imigrante ligada com o Sabadão.

Música bem especial. Adoro essa pessoa. Tem uma pessoa muito especial que a gente tem que mencionar, né? Tá bom. Vamos dar destaque por aqui na sequência. Meu amigo Lucas em Forquetinha, ligado com o Sabadão. Vamos rodar pra ele também. É uma música do Brilhação ali na sequência, já, Lucas? Bom demais ter você aqui na frequência 90.1, 92.7. Meu amigo Gilmar Freitas, ligado também com o nosso Sabadão. Grande abraço também à esposa. Valeu o carinho. Vamos lá seguir com mais um super bloco musical. Travesseiro encharcado em nossa programação.

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4 minutos, 12h34, Jabot, foi uma Fion traz em minuto. E a Estia Emoção FM, amiga do Vale. 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Abraço para Lica, o Breno,

E o nosso amigo Maicon também ligado com o nosso Sabadão de Sucesso, um grande abraço. Vai conferir agora, chegando, doutor e a empregada, pra relembrar, Edson Hudson, depois ainda o sucesso, a valsa linda, ainda ontem chorei de saudade, na voz deles, João Neto e Frederico, e pra finalizar esse bloco maravilhoso, Amor de Primavera, na versão dele, Gustavo Lima, super bloco musical que você vai conferir agora, boa tarde.

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0: Muito bem! Assim é lá Samadão, hein? Tocando forte no seu coração também. 2:46, vamos lá atender nossos amigos também participando pelo Face. Alô, minha amiga Jaqueline Biasibete, boa tarde, Ademir. Roda uma música da banda Passarela, ofereço pra você e a todos os sintonizados na Rádio Emoção FM. Muito obrigado, Jaqueline. Pra você também, da sequência, vamos rodar Passarela, tá bom? Oi, Ademir, boa tarde, ótimo final de semana pra você, amigo. Abraço. Oi, Lourdes, beijão pra você e toda a família. Recado também da minha amiga Marilene Cabra de Arroio do Meio. Grande abraço, bom final de semana. A Cassiana Lam, abraço pra ti e pra toda a família também. Boa tarde, Aluscudo. Ótimo final de semana, abraço, meu amigo Adriano Weitzmann, da banda Genial. É, meu filho Pedro gosta de uma música muito legal. É, acho que é a última deles aí. Adolfo Schwarzer, Aluscudo, Aluscudo. Grande abraço pra ti e também pra toda a família sintonizada com mais emoção. Meu amigo Pedro de Lajeado. Brilhação na sequência pra ti. Alguém melhor do que você, tá bom? Quem mais tá participando por aqui? Através do WhatsApp 999-70-9010. A Kellen Estreu. De Costão Estrela, gostaria de escutar a música Bebe Que Passa, da banda Arpejo, tá certo? Já vou rodar na sequência. Abraço pra essa moçada ligada em Costão Estrela. Buenas, Ademir, olha aí, brilha nós. Aliás, brilhação pra nós. Meu amigo Maiquinho, ô Maiquinho. Claro que sim, na sequência vamos rodar. Grande sucesso pra vocês. Boa tarde, estamos ligados no Balneário Monte Alegre, curtindo. A programação é a Marlene, Honey e o Delso, Luciano Hermes, de Santa Cruz. Roda aí a nova da banda 10, tá certo? Já vou rodar a nova. Ficou linda também essa música. Abraço pra vocês, hein? A moçada de Santa Cruz do Sul, na nossa audiência. E quem pediu? Banda caindo e vai conferir agora também, hein? Vamos lá, sabadão!
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0: De bem com a vida e você, meu amigo, faz parte dela. Vamos pra cima!

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9: Muito bem, retornando com o nosso sabadão, agora 3 horas em ponto, Traiua Pinkley, é o nosso sabadão de sucesso aqui na 90.1, 92.7, e claro, o oferecimento da energia própria. 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

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E o que vale por aqui também é a sua interação, a sua participação pelo 999-70-9010, se preferir também deixar seu comentário ali no meu Face, Ademir Freires, digita que a gente vai dar menção por aqui. Agora tá na hora de chegar a vizinha fofoqueira da voz do Leandrinho Bando, depois tem pedido musical também do Passarela e ainda arpejo também, a gente atendendo os pedidos por aqui. Interage comigo, 999-70-9010.

São 3:13, 13:13 agora. A moçada participando pelo 999-70-9010. Oi, Ademir, boa tarde. É o Clayton de Lajeado participando por aqui, oferecendo música especialmente para a esposa Sonha. Uma da banda do César Brassini e banda Enigma. Na sequência, já rodo para vocês. Boa tarde. Roda aí uma música da banda Os Federais. Estamos aqui na obra Em Conventos, na escuta. Ofereço pro Gilson, meu patrão, e pros guri da Visão. E abraço para vocês aí da rádio. O Juninho. Alô, Juninho, toda a turma. Um grande abraço. Sequência, claro, vou rodar Os Federais para vocês curtirem mais ainda o nosso sabadão, hein? Oi, tudo bem? Alexandra Soares manda uma música para mim. Estou sintonizada sempre. Alô, Alexandra, obrigado pela tua companhia. Meu amigo Miguel aqui de Arroio do Meio participando também, oferecendo música para todos os ouvintes. Pede uma da banda Destaque Nacional, já vou rodar aí na sequência, é isso aí. Meu amigo Miguel aqui de Arroio do Meio participando também, oferecendo música para todos os ouvintes. Pede uma da banda Destaque Nacional.

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1: Alô, meu amigo João de Lajata, chegando ao sucesso, aquela dos olhos claros, Vanderlei Rodrigues, nossa programação. Uma boa tarde.

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3: E no ar está nosso sabadão, juntos até as 5 horas, com o melhor de bandas, o sucesso sertanejo, diretamente no seu rádio. Seja você, meu amigo, minha amiga, onde estiver, tá trabalhando, ótimo

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por aqui, vamos dando sequência com o nosso Sabadão La Moçada, participando pelo 999-70-90-10. Também pelo meu Face, Ademir Frides, deixando seu comentário. É assim. E você escala o melhor time de músicas pra gente rodar por aqui. A moçada que pediu, meu amigo Célio, encantado. Gelinho e Latão, Subras, vai conferir agora. Alô, moçada, encantado. Obrigado pela audiência.

Muito bem. Apartamento 37 no quinto andar. E me conta, qual é o andar que você mora? Onde você reside? Qual é o bairro? Interage comigo, é a cidade. 999-70-9010. Me passe por aqui com mais emoção. Um dos melhores recados de áudio é por aqui também. 999-70-9010. Manda um alô pro pessoal do Bar do Fritz. Alô, moçada do Bar do Fritz. Junta toda a galera aí. Fazer um brinde, ó. Quando juntar todo mundo, grita aí, aí. Emoção, tá certo? Vou mandar pra vocês aí na sequência a música com os atuais Voarei, tá bom? Mas não é pra voar uns copos, né? Por favor. Alô, meu amigo Paulinho Meirelles. Ó, falando em copo, deixa eu aproximar por aqui. Nato Nobles. Que barbaridade. É pra se esquentar um pouco mais. Pouquinho. Dessa dose especial de emoção, né? Abraço pra ti, meu amigo. Boa tarde. Sou a Poliana. Quero uma música de bandinha. Sou de Linha Dara. Isso. Sou a filha da Alexandra. Tá joia. Grande abraço pra vocês. Bom demais ter vocês aqui. Sim, na sequência vamos dar da banda 10. Já tá programado aqui, meu amigo. Pode deixar. Meu amigo Antônio Freisleben, que pouso novo. Quero oferecer uma música para o meu amor, a Maria Fagundes. A música é da banda Camarilha. Como é bom, né? E como é bom seguir com mais emoção no ar, né? Também mandar um abraço para os diretores. O diretor executivo da banda Camarilha, seu Suzano, e toda a equipe também, sempre sintonizados com o Sabadão. Vamos lá, seguir com o grande sucesso dele, André Renner, com a participação do João Minagre, Castelo de Sonhos e Emoção.

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1: É o nosso sabadão, retornando 4:01, temperatura 12 graus. E o tempo permanece assim, firme no vale, bastante instabilidade. Porém, a previsão é que se mantenha assim, frio também para amanhã. Mas, por enquanto, é de tempo firme, né? Precisamos também de algumas horas de sol. Faz bem, né? 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Alô, Valmor e o também meu amigo Cleison. Sabadão, seguindo por aqui, 4:03, 4:03. Atendendo mais os pedidos por aqui, chegando com a banda Camarilha, Como é Bom, depois San Marino. Ele te trai pro meu amigo Leonardo, ligado em Canoas, e também Dor Bandida, São Francisco, em nossa programação.

15. A moçada participando por aqui através do meu Face. Alô, Lajeado, sou Irani Clã e boa tarde. Alas frio, né, Ademir? É verdade. Vamos se acasalhar e com muita emoção agitado nessa tarde do sábado. Quem mais tá participando por aqui? Meu amigo Luiz Royer. Boa tarde, Ademir. Abraço a todos aí. É, Luiz. Abraço pra ti. Moçada que tá nos preparativos já pro próximo sábado no grandioso jantar baile na comunidade da São Luís em Capitão. Estaremos por lá também, né, Luiz? Vai ser maravilhoso. Alô, minha amiga Daya. Obrigada com o nosso sabadão aqui também no grandioso jantar baile na comunidade da São Luís em Capitão. Estaremos por lá também, né, Luiz? Vai ser maravilhoso. Alô, minha

0: coisas melhores vão estar presentes na nossa vida, né? Se eu me digo, o que é do passado e deixar do passado, né? Seguir na frente, seguir em frente e com fé sempre. Alô, meu amigo Darcy, do bairro Centenário, em Lajeado, um grande abraço pra você, também a esposa, sempre sintonizados com o nosso sabadão. JM aí na sequência, tá bom, meus amigos? Ainda, atendendo por aqui o pedido do meu amigo Clayton, aqui de Arroio do Meio, um grande abraço, valeu a companhia. E também chegando mais um recado de áudio por aqui. Oi, boa tarde.
1: Boa tarde, Adir, tudo bem?
0: Tudo?
1: Vladimir, toca pra nós aí. Mal dos Anóis, não sei se pode ser. Então, um abraço. O Timino aqui da Fazenda Loma.
0: Tá bom, meus amigos, ligado na Fazenda Loma. Um grande abraço. E a todos de Roca Salles também. 999-70-9010 para você também participar comigo. Meu amigo Fernandinho participando por aqui. Banda 10 na sequência, também na finaleira desse bloco musical. Mas primeiramente tá chegando ele, Rogério Magrão e banda.

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1: É comigo. Vamos lá, sabadão, 4h30, 4h30. E eu, Ademir, vamos juntos até 5h. E no ar está ele, o nosso, seu sabadão de sucessos, com oferecimento da Arla, Posto Aco, Embutido Sobendo, Óticas Eller e Detalhe Esquadrinhas de Alumínio. 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

E por aqui a gente abraça todos os amigos com muita emoção. Você que ligou o horário agora, seja muito bem-vindo. Tem mais uma super meia hora pra gente estar junto por aqui, navegando na maior emoção da nossa vida. E juntos também conferindo o sucesso dos atuais Mississippi.

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Através do meu Face, Ademir Freires, deixando seu comentário também. Alô, meu amigo Vendelino Bildauer, do Moro Leão, em Capitão, sintonizado.

Meu amigo Alexandre aqui de Lajeado participando também, valeu a companhia. Tá no trabalho, né? Vai também até às 5 horas, quase encerrando o expediente também. Bom sábado. Alô, meu amigo Kleber Werner também tá sintonizado, tá nos levando na carona. Um grande abraço, valeu a companhia. Quem mais tá participando por aqui? O Carlos em Estrela sintonizado, oferecendo música especialmente pra Alexandra. Muito obrigado, hein? Estão com o fogão aceso já, tomando aquele chimarrão que sempre vai bem, né? Valeu também demais a companhia do meu amigo Anderson. Anderson Madres ligado em Lajeado também com a nossa programação tarde especial, hein? Vamos juntos até às 5 horas, chegando o sucesso com Corpo e Alma, Reprise de Amor e depois Entre Gole e Outro com o Porto do Som. Sobe o volume.

É a nossa programação do Sabadão de Sucessos. 9 minutos do separo das 5 horas. É o nosso sabadão. A moçada que nos acompanha. Tava lendo essa semana no livro que me chamou muita atenção. E fala muito sobre a fé, sobre a espiritualidade. Que às vezes a gente tem nossas convicções, mas que elas não são pautadas naquilo que está escrito no livro sagrado, ou seja, na Bíblia. Que a gente tem que se atentar, que às vezes no decorrer da vida a gente tende a acreditar nas nossas próprias situações e a gente tem que se abrir e voltar nosso espírito, nossa crença naquilo que está escrito na Bíblia. Aí o autor até comenta assim que várias vezes encontrou fiéis que estavam tão crentes de si que não estavam mais enxergando as oportunidades da vida. Que às vezes você tem que desacelerar um pouquinho, se conectar de novo e aí sim fazer aquela leitura, nem que seja apenas um trechinho, um ou dois na semana, para você se conectar e aí realmente tá pautado no livro do Criador. É isso aí. Vamos lá, sabadão! Lembrando que amanhã, 9 a meio-dia, tem o programa do Limão. Aí, aí, ó. Falando em coisa boa, a moçada nos agradecendo. Que a gente rodou o pedido da banda 10, né? A moçada ligada em Santa Cruz do Sul. Valeu aos amigos aí. Minha amiga Glaci também participando. Grande abraço, bom final de semana. Tamo juntos. Lembrando, amanhã, 9 a meio-dia, tem o programa do Limão. Domingo especial é com ele, né? 9 a meio-dia. Aqui na 90.92.7. E eu agradeço demais aos amigos que estiveram comigo nessa tarde do sábado. Nossos parceiros. Patrocinadores do Sabadão. Muito, muito obrigado. A gente tá ficando por aqui. Te desejando um maravilhoso final de semana. Fiquem bem. Sempre com muita fé, na proximidade de Deus, e tudo vai dar certo. Um grande abraço. Vamos encerrar na voz deles. Só uma canção, banda Barbarella.

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1: Já parou pra pensar que a bagunça em um cantinho pode ser só o seu cansaço pedindo atenção? O nosso lar mostra o que estamos sentindo por dentro, como se fosse um reflexo do nosso coração. Quando você entende isso, cuidar da casa vira um jeito carinhoso de cuidar das suas próprias emoções. Que tal dar esse primeiro passo para deixar tudo mais leve, tanto fora quanto dentro de você? Tente, você vai ver como dá certo.
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3: Já percebeu que a vida flui melhor quando priorizamos o que é essencial? Ao organizar sua rotina cuidando primeiro do seu lado espiritual e de si mesma, você ganha a base necessária para se doar aos outros com qualidade. É incrível como essa hierarquia traz clareza e organiza suas emoções de forma natural. Experimente colocar essa ordem em prática e veja como seus relacionamentos se tornam muito mais leves e verdadeiros.
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1: Uma boa tarde para você, meu amigo, minha amiga, neste sábado, dia 4 de julho. E neste fim de semana, a nossa paróquia Perpétuo Socorro celebra a festa da padroeira Nossa Senhora do Perpétuo Socorro, né? O dia dela é 27 de junho, mas sempre costumamos celebrar no primeiro domingo do mês de julho. Então amanhã, domingo, às 9h30, a celebração da missa em homenagem à padroeira. E neste ano, 110 anos da paróquia, da criação da paróquia, a presença das comunidades, as suas lideranças, né, a presença dos casais jubilares. Então vai ser um dia muito bonito de celebração e depois festa no salão paroquial. Então fica o convite, né, para você que é de Arroio do Meio, mesmo da região, participar desse momento importante da nossa igreja em Arroio do Meio. Foi quando os discípulos de João se aproximaram de Jesus dizendo: por que nós e os fariseus jejuamos tanto e os teus discípulos não jejuam? Jesus lhes disse: por acaso os amigos do noivo podem estar de luto enquanto o noivo está com eles? Dias virão em que o noivo será tirado deles. Então sim farão jejum. Ninguém remenda roupa velha com pano novo, porque o remendo repuxa a roupa e o rasgão fica pior. Nem se põe vinho novo em vasilhas de couro velhas, porque assim as vasilhas se romperiam, o vinho se derramaria e as vasilhas se estragariam. Vinho novo se coloca em vasilhas novas, e assim os dois se conservam. Tradicionalmente chamamos de jejum a privação voluntária de comida durante algum tempo por motivo médico ou religioso. O jejum religioso tem sempre em vista o louvor a Deus. É uma mortificação da carne, do corpo, como um ato de culto, uma renúncia em busca da aproximação de Deus, um gesto de sacrifício e controle dos desejos a fim de alcançar o crescimento espiritual. Em todas as religiões há a prática do jejum. Os muçulmanos, por exemplo, jejuam do amanhecer ao pôr do sol no mês festivo do Ramadã, para que todos os seus pecados sejam perdoados. Os judeus fazem jejum no dia do perdão, Yom Kippur, do pôr do sol de um dia ao pôr do sol do outro dia. Eles não comem e não bebem nada, nem mesmo água. Na Igreja Católica, o jejum quaresmal é uma prática comum desde o século IV, e há uma distinção entre jejum e abstinência. O jejum é a abstinência total de comida e bebida, com exceção da água, enquanto a abstinência é abster-se de alguma coisa que seja mais cobiçada, como um gesto de renúncia e penitência. Ave Maria, cheia de graça, o Senhor é convosco, bendita sois vós entre as mulheres, e bendito é o fruto do vosso ventre, Jesus. Santa Maria, Mãe de Deus, rogai por nós, pecadores, agora e na hora de nossa morte. Amém. Que o bondoso Deus te abençoe, te proteja e sempre te guarde, com saúde, paz, serenidade, fé e esperança. Ele que é Pai, Filho e Espírito Santo. Amém. Uma boa noite e um ótimo fim de semana para você, meu amigo e minha amiga.
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4: Sabia que aquele pavio curto pode ser apenas o seu corpo pedindo ajuda? A nossa paciência depende do equilíbrio entre o sistema endócrino e o nervoso. Quando você entende que o mau humor constante nem sempre é culpa sua, mas sim um sinal de que algo físico precisa de atenção, a jornada para o bem-estar fica muito mais clara. Olhe que oportunidade incrível de se conhecer melhor e ajustar o que for preciso para voltar a sorrir com facilidade. Preste atenção em você.
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2: Se você já teve que prender a respiração durante uma conversa, sabe que avisar alguém sobre o famoso bafo é uma das missões mais espinhosas da etiqueta social. Para evitar aquele climão insustentável, a Associação Brasileira de Halitose criou uma ferramenta que é um verdadeiro anjo da guarda das relações, o serviço SOS Mau Hálito. A ideia é simples e estratégica: permitir que você dê um toque em alguém de forma 100% anônima, ética e profissional. O problema muitas vezes é biológico. A pessoa sofre de fadiga olfatória, ou seja, o nariz dela já se acostumou com o próprio cheiro e ela genuinamente não percebe que o hálito está vencido. O serviço foca em quebrar a barreira do constrangimento, transformando uma situação social bizarra em um cuidado com a saúde bucal. Afinal, muitas vezes o mau hálito é um sinal de que algo no corpo não vai bem, e um aviso discreto pode ser um empurrão que faltava para um check-up.
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2: O Japão está levando o conceito de ciclo da vida a um nível tecnológico impressionante. Diante de montanhas de resíduos que sobrecarregam os aterros, o país começou a testar um projeto que transforma fraldas sujas, tanto de bebês quanto de idosos, em unidades novinhas em folha. A iniciativa, liderada pela empresa Unicharme, já funciona nas cidades de Shibuya e Ozaki. Desde 2024, os moradores utilizam sacos de lixo específicos para que esse material não se perca no lixo comum. O processo parece saído de um laboratório de ficção científica. As fraldas usadas são trituradas e lavadas para separar o plástico, o polímero e a polpa. O presidente da empresa, Takahisa Takahara, deixou claro que o foco mudou. O futuro do descarte japonês agora passa pelo cuidado com a terceira idade e também com os pets. A ideia é que o único cheiro que saia da fralda nova seja o de fralda nova mesmo.
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1: Oi, gente, de volta na sua rádio favorita com Fique Sabendo. Você já percebeu que às vezes nem a melhor escovação do mundo segura o hálito depois de certas refeições? É isso aí, ó, o mau hálito nem sempre é culpa da escovação. Muitas vezes ele nasce no prato. Alimentos como alho e cebola contêm compostos que, após a digestão, caem no sangue e são eliminados pelos pulmões, fazendo você exalar o odor pela respiração por horas. Já carnes gordurosas e doces deixam resíduos que as bactérias na boca transformam em enxofre. O segredo está na saliva. Quando ela diminui ou o alimento favorece as bactérias, o odor desagradável domina. Se o hálito ruim persistir mesmo com higiene em dia e boa hidratação, o problema pode ser sistêmico. Doenças na gengiva ou questões no estômago e rins costumam se manifestar pelo cheiro da boca. Não tente apenas mascarar com balas. Se o sintoma é constante, procure um dentista para investigar a causa real. Fica a dica para você. Aqui você fica sabendo. Daqui a pouco a gente volta.
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Mais uma edição do Barba, Cabelo e Bigode só pra você. Quer manter a barba alinhada com zero frizz? Então, o segredo é o pente de madeira, isso mesmo, viu? Além de ser puro estilo, o material natural tira a estática e desembaraça os fios sem esforço nenhum. Existem modelos com dentes finos e grossos, perfeitos para qualquer volume ou textura de barba. É o acessório que separa os homens dos meninos na hora de se cuidar. Já sabe, então pode experimentar, viu? Claro,

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0: curioso, né? Então se liga aí, está no ar o nosso Curiosidades.
1: Está no ar o nosso Curiosidades. Já percebeu que tudo fica com gosto estranho logo após escovar os dentes? O culpado é o tal do LSS, um detergente presente nas pastas que faz aquela espuminha que a gente gosta. Ele acaba atordoando suas papilas gustativas, bloqueando temporariamente os receptores do sabor doce. Por isso, aquele suco de laranja vira um pesadelo logo cedo. Mistério revelado aqui na sua rádio. E até a próxima.
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0: God. E eu chegando com mais uma edição, se liga aí. Chegou o convite para um evento formal e bateu a dúvida? Vá de terno azul marinho. Ele é o equilíbrio perfeito entre a elegância e a modernidade, ajustando-se melhor ao corpo do que o preto tradicional. Para completar o combo invencível, aposte na camisa Oxford de algodão branca. É o visual clássico que transmite confiança em qualquer lugar que você vá. E claro, até a próxima dica.
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